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Tem carro do ano e no bolso não sobra um real.

Bolsa de couro nobre em faculdade federal. Entra, dorme sujo e sai intelectual. Do time do contra a doutora em ciência social. Estudo bom e grátis é para quem come grãos e arroz integral.